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2: A rede varejista Casas Bahia anunciou a demissão de 3 mil funcionários e o fechamento de quase 300 lojas durante o mês de agosto. As medidas fazem parte de um plano de reestruturação da empresa, que busca reduzir custos e enfrentar uma crise financeira. A companhia, que acumula prejuízos bilionários, entrou com pedido de recuperação judicial e tenta renegociar 17,3 bilhões em dívidas. O plano visa reverter o cenário de crise e garantir a sustentabilidade do negócio.
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Mesmo candidatos que enfrentam decisões judiciais ou são considerados inelegíveis, como Pablo Marçal, Antony Garotinho e José Roberto Arruda, conseguiram registrar suas candidaturas no Tribunal Superior Eleitoral para as eleições de 2026. O prazo para registro terminou na última semana. O registro inicial, no entanto, é apenas o primeiro passo. A Justiça Eleitoral ainda analisará esses pedidos para verificar as condições de elegibilidade e o cumprimento dos requisitos legais, o que pode resultar na impugnação de algumas candidaturas.

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O vice-presidente Geraldo Alckmin defendeu que o Brasil mantenha relações equilibradas com a China e os Estados Unidos. A declaração foi feita durante a 27ª Conferência Anual do Santander, em São Paulo. Alckmin ressaltou que o Brasil deve ser amigo dos dois, sem tomar partido na disputa entre as potências. Ele destacou os papéis complementares de ambos os países na economia brasileira, com a China sendo o principal parceiro comercial e os Estados Unidos o maior investidor estrangeiro.

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0: Alô, amigos, aqui quem fala é Cleiton Ramil. Obrigado pela audiência de tantos anos. Nosso programa que já tem mais de 16 anos, continua firme, produzindo novos programas, o que indica que a música brasileira é infinita. A cultura brasileira tem uma profundidade e uma extensão inimaginável. Talvez daqui a centenas de anos as pessoas percebam como a música popular no Brasil foi tão importante, é tão importante para nós. E a gente espera, com esse nosso programa, o Sul em Cima, que a gente faça um pouquinho a nossa lição de casa, esse trabalho de divulgar o que a gente encontra nas nossas pesquisas, nas nossas audiências. No que a gente escuta por aí, que a gente gosta e gostaria de mostrar para os amigos e para as pessoas que são ligadas em boa música. Então fiquem ligados, porque agora vai rolar muita coisa boa aqui no nosso programa. Não é isso, Márcio Celi?
1: É exatamente isso, Cleiton Ramil. E no programa de hoje, o destaque é o trabalho do compositor, cantor, poeta e violonista Zé Caradípia. Eu sou Márcio Celi e dou sequência ao O Sul em Cima de hoje. No dia 26 de agosto de 2026, às 20 horas, o Teatro Simões Lopes Neto, em Porto Alegre, recebe mais um Zé, espetáculo que celebra os 50 anos de carreira de um dos mais importantes compositores da música gaúcha e brasileira, Zé Caradípia. A apresentação marca o pré-lançamento do songbook Zé Caradípia, publicação inédita que reúne 25 partituras de canções autorais, letras, histórias, fotografias e recursos de acessibilidade, preservando parte fundamental da obra do compositor. O livro apresenta obras que marcaram diferentes fases da carreira de Zé Caradípia e preservam um importante acervo da canção brasileira, reunindo histórias, memórias e composições construídas ao longo de 5 décadas de atividade artística. Escutaremos do songbook Zé Caradípia dele, Antítese das Sombras. Logo após Bares. E encerrando o bloco, Azul de Montão.

Escutamos com Zé Caradípia, Azul de Montão. Antes a gente ouviu Após Bares e, abrindo o bloco, Antítese das Sombras. A publicação também oferece recursos de acessibilidade, incluindo QR codes que permitem acesso às gravações das músicas e ao audiolivro da obra, ampliando o acesso ao conteúdo para diferentes públicos. No palco, Zé Caradípia interpreta as canções acompanhado de músicos e convidados especiais: Daniel Castilhos, Elisa Furtado, Fernando Cessé, Grupo Vocal 5, Marcelo Carvalho, Maria Lúcia Sampaio, Ricardo Silvestrin, Jefferson Marques e Paulinho Barcelos, reunindo diferentes gerações de artistas em uma celebração da música autoral. Mais do que um show, Mais Um Zé é um encontro entre música, memória e emoção. Uma homenagem à criação artística, à cultura gaúcha e à força da canção brasileira. E a gente escuta com Zé Caradípia, Casa de Madeira Morena, de Zé Caradípia e Yuri Victorino. Logo após, Curiquinha, de Zé Caradípia, com participação especial de Elisa Furtado. E encerrando o bloco, Quanto Há de Tempo, de Zé Caradípia e Márcio Selle.

0: Escutamos com Zé Caradípia Quanto Há de Tempo. Antes a gente ouviu Curiquinha, com participação de Elisa Furtado, e abrindo o bloco, Casa de Madeira Morena. A gente faz um intervalo e já voltamos.
1: Uma pausa pro cafezinho. Até já.

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Estamos de volta, eu sou Márcio Selle e este é O Sul em Cima, um programa de Cleiton Ramil, que hoje destaca o trabalho de Zé Caradípia. Você pode interagir conosco através das redes sociais, buscando O Sul em Cima, e também pelo e-mail osulemcima@gmail.com, enviando seu comentário e suas sugestões de pauta para nossa produção. Compositor, cantor, poeta e violonista, Zé Caradípia celebra em 2026 70 anos de vida e 50 anos de trajetória na música brasileira. Autor de mais de 300 canções, construiu uma obra marcada pela sensibilidade poética, diversidade estética e profundo compromisso com a cultura popular. Mais músicas do songbook Zé Caradípia, a gente escuta mais um de Zé Caradípia e Ricardo Silvestrin. Logo após, Pintando Falas, de Zé Caradípia. E encerrando o bloco, Senhora Bossa, de Zé Caradípia e Reginaldo Mil.

Escutamos com Zé Caradípia, Senhora Bossa. Antes a gente ouviu Pintando Falas e abrindo o bloco, Mais Um. A canção mais conhecida de Zé Caradípia, Asa Morena, eternizada na voz de Zizi Posse, tornou-se um clássico da música popular brasileira e figura entre as 100 músicas mais tocadas no século XX no Brasil. Reconhecido por sua contribuição à música e à poesia nacional, Caradípia segue como cronista das pequenas grandes histórias e porta-voz dos Zés que constroem o Brasil com arte, trabalho e resistência. E a gente escuta com Zé Caradípia, dele, Asa Morena. E encerrando o bloco, Serpente dos Sete Ares, de Zé Caradípia e Galileu Arruda.

escutamos com Zé Caradípia, Serpente dos Sete Ares, e abrindo o bloco, Asa Morena. Ao longo de sua trajetória, Zé Caradípia reuniu parceiros musicais em diversas regiões do país, de São Paulo ao Rio de Janeiro, do Rio Grande do Norte a Santa Catarina, passando por Minas Gerais e muitos outros cantos do Brasil, formando uma ampla rede afetiva e criativa que fortalece sua caminhada e amplia o alcance de sua arte. E vamos de música. A gente escuta com Zé Caradípia Algodão Doce, dele e Zé Augusto Marques. E encerrando o bloco, Solo de Cuíca, de Zé Caradípia e Mário Pirata.

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1: Escutamos com Zé Caradípia, solo de cuíca, e abrindo o bloco, Algodão Doce, canções que fazem parte do álbum Songbook Zé Caradípia, que já está disponível em todas as plataformas digitais e que estarão no show Zé Caradípia Mais Um Zé, 50 anos de carreira, dia 26 de agosto, às 20 horas, no Teatro Simões Lopes Neto, em Porto Alegre. E este foi o Sul em Cima de hoje, que apresentou o trabalho de Zé Caradípia. Eu agradeço a sua companhia. Um grande beijo a todos e até a próxima semana, com mais uma edição de O Sul em Cima.
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0: Alô, amigos, aqui quem fala é
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0: Cleiton Ramil. Obrigado pela audiência de tantos anos. Nosso programa, que já tem mais de 16 anos, continua firme, produzindo novos programas, o que indica que a música brasileira é infinita. A cultura brasileira tem uma profundidade e uma extensão inimaginável. Talvez daqui a centenas de anos as pessoas percebam como a música popular no Brasil foi tão importante, é tão importante para nós. E a gente espera, com esse nosso programa, O Sul em Cima, que a gente faça um pouquinho a nossa lição de casa, esse trabalho de divulgar o que a gente encontra nas nossas pesquisas, nas nossas audiências, no que a gente escuta por aí, que a gente gosta e gostaria de mostrar para os amigos e para as pessoas que são ligadas em boa música. Então fiquem ligados, porque agora vai rolar muita coisa boa aqui no nosso programa. Não é isso, Márcio Celi?
2: É exatamente isso, Cleiton Ramil. E no programa de hoje, o destaque é o trabalho do compositor, cantor, poeta e violonista Zé Caradípia. Eu sou Márcio Celi e dou sequência ao O Sul em Cima de hoje. No dia 26 de agosto de 2026, às 20 horas, o Teatro Simões Lopes Neto, em Porto Alegre, recebe Mais um Zé, espetáculo que celebra os 50 anos de carreira de um dos mais importantes compositores da música gaúcha e brasileira, Zé Caradípia. A apresentação marca o pré-lançamento do songbook Zé Caradípia, publicação inédita que reúne 25 partituras de canções autorais, letras, histórias, fotografias e recursos de acessibilidade, preservando parte fundamental da obra do compositor. O livro apresenta obras que marcaram diferentes fases da carreira de Zé Caradípia e preservam um importante acervo da canção brasileira, reunindo histórias, memórias e composições construídas ao longo de 5 décadas de atividade artística. Escutaremos do songbook Zé Caradípia, dele, Antítese das Sombras. Logo após Bares. E encerrando o bloco, Azul de Montão.

E escutamos com Zé Caradípia, Azul de Montão. Antes a gente ouviu Após Bares e, abrindo o bloco, Antítese das Sombras. A publicação também oferece recursos de acessibilidade, incluindo QR codes que permitem acesso às gravações das músicas e ao audiolivro da obra, ampliando o acesso ao conteúdo para diferentes públicos. No palco, Zé Caradípia interpreta as canções acompanhado de músicos e convidados especiais: Daniel Castilhos, Elisa Furtado, Fernando Cessé, Grupo Vocal 5, Marcelo Carvalho, Maria Lúcia Sampaio, Ricardo Silvestrin, Jefferson Marques e Paulinho Barcelos, reunindo diferentes gerações de artistas em uma celebração da música autoral. Mais do que um show, Mais Um Zé é um encontro entre música, memória e emoção. Uma homenagem à criação artística, à cultura gaúcha e à força da canção brasileira. E a gente escuta com Zé Caradípia, Casa de Madeira Morena, de Zé Caradípia e Yuri Victorino. Logo após, Curiquinha, de Zé Caradípia, com participação especial de Elisa Furtado. E encerrando o bloco, Quanto Há de Tempo, de Zé Caradípia e Márcio Selle.

0: Escutamos com Zé Caradípia, Quanto Há de Tempo. Antes a gente ouviu Curiquinha, com participação de Elisa Furtado, e abrindo o bloco, Casa de Madeira Morena. A gente faz o intervalo e já voltamos.
1: Uma pausa pro cafezinho. Até já.

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Estamos de volta, eu sou Márcio Selle e este é O Sul em Cima, um programa de Cleiton Ramil, que hoje destaca o trabalho de Zé Caradípia. Você pode interagir conosco através das redes sociais, buscando O Sul em Cima, e também pelo e-mail osulemcima@gmail.com, enviando seu comentário e suas sugestões de pauta para nossa produção. Compositor, cantor, poeta e violonista, Zé Caradípia celebra em 2026 70 anos de vida e 50 anos de trajetória na música brasileira. Autor de mais de 300 canções, construiu uma obra marcada pela sensibilidade poética, diversidade estética e profundo compromisso com a cultura popular. Mais músicas do songbook Zé Caradípia, a gente escuta mais um de Zé Caradípia e Ricardo Silvestrin. Logo após, Pintando Falas, de Zé Caradípia. E encerrando o bloco, Senhora Bossa, de Zé Caradípia e Reginaldo Mil.

Escutamos com Zé Caradípia, Senhora Bossa. Antes a gente ouviu Pintando Falas e abrindo o bloco, Mais Um. A canção mais conhecida de Zé Caradípia, Asa Morena, eternizada na voz de Zizi Posse, tornou-se um clássico da música popular brasileira e figura entre as 100 músicas mais tocadas no século XX no Brasil. Reconhecido por sua contribuição à música e à poesia nacional, Caradípia segue como cronista das pequenas grandes histórias e porta-voz dos Zés que constroem o Brasil com arte, trabalho e resistência. E a gente escuta com Zé Caradípia, dele, Asa Morena. E encerrando o bloco, Serpente dos Sete Ares, de Zé Caradípia e Galileu Arruda.

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escutamos com Zé Caradípia, Serpente dos Sete Ares, e abrindo o bloco, Asa Morena. Ao longo de sua trajetória, Zé Caradípia reuniu parceiros musicais em diversas regiões do país, de São Paulo ao Rio de Janeiro, do Rio Grande do Norte a Santa Catarina, passando por Minas Gerais e muitos outros cantos do Brasil, formando uma ampla rede afetiva e criativa que fortalece sua caminhada e amplia o alcance de sua arte. E vamos de música. A gente escuta com Zé Caradípia Algodão Doce, dele e Zé Augusto Marques. E encerrando o bloco, Solo de Cuíca, de Zé Caradípia e Mário Pirata.

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1: Escutamos com Zé Caradípia, solo de cuíca, e abrindo o bloco, Algodão Doce, canções que fazem parte do álbum Songbook Zé Caradípia, que já está disponível em todas as plataformas digitais e que estarão no show Zé Caradípia Mais um Zé, 50 anos de carreira, dia 26 de agosto, às 20 horas, no Teatro Simões Lopes Neto, em Porto Alegre. E este foi o Sul em Cima de hoje, que apresentou o trabalho de Zé Caradípia. Eu agradeço a sua companhia. Um grande beijo a todos e até a próxima semana, com mais uma edição de O Sul em Cima.
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0: Ludmilla está com tudo! Ela acaba de ser anunciada como a nova embaixadora da Levi's no Brasil, estrelando a campanha global Keep It Loose. A notícia, que agitou o mundo da moda e da música, mostra a artista ao lado de grandes nomes internacionais, como a popstar Rosé e o jogador de basquete Shai Gilgeous-Alexander. Essa parceria promete trazer muito estilo e atitude para a marca no país, com Ludmilla integrando o time de representantes da plataforma. A campanha, parte da coleção de primavera 2026 da Levi's, apresenta o conceito Loose Prep, uma interpretação moderna da estética preparatória, misturando o tradicional com elementos esportivos e casuais.
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6: O mundo das celebridades está de luto com a triste notícia da morte da atriz Hayden Panettiere, aos 36 anos. Meses antes de seu falecimento, a estrela de Heroes in Nashville abriu o coração sobre a dolorosa decisão de não ter a guarda da filha, Keia, hoje com 11 anos, afirmando que precisou priorizar sua recuperação em meio a problemas com vício, ansiedade e depressão pós-parto. Hayden fez questão de ressaltar que não abandonou a filha, mantendo uma relação próxima e viajando para encontrá-la, frequentemente. A causa da morte ainda não foi revelada, mas as declarações da atriz sobre sua luta pessoal trazem um olhar sensível sobre os desafios enfrentados por ela.
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5: Ludmilla está com tudo! Ela acaba de ser anunciada como a nova embaixadora da Levi's no Brasil, estrelando a campanha global Keep It Loose. A notícia, que agitou o mundo da moda e da música, mostra a artista ao lado de grandes nomes internacionais, como a popstar Rosé e o jogador de basquete Shai Gilgeous-Alexander. Essa parceria promete trazer muito estilo e atitude para a marca no país, com Ludmilla integrando o time de representantes da plataforma. A campanha, parte da coleção de primavera 2026 da Levi's, apresenta o conceito Loose Prep, uma interpretação moderna da estética preparatória, misturando o tradicional com elementos esportivos e casuais.
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3: Celebridades está de luto com a triste notícia da morte da atriz Hayden Panettiere, aos 36 anos. Meses antes de seu falecimento, a estrela de Heroes e Nashville abriu o coração sobre a dolorosa decisão de não ter a guarda da filha, Keia, hoje com 11 anos, afirmando que precisou priorizar sua recuperação em meio a problemas com vício, ansiedade e depressão pós-parto. Hayden fez questão de ressaltar que não abandonou a filha, mantendo uma relação próxima e viajando para encontrá-la, frequentemente. A causa da morte ainda não foi revelada, mas as declarações da atriz sobre sua luta pessoal trazem um olhar sensível sobre os desafios enfrentados por ela.
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3: Fofura! O ator Tadeu Aguiar, conhecido por seu papel ao lado de Malu Mader em uma novela, celebrou 27 anos de casamento com o também ator e escritor Eduardo Bacher. A data especial foi marcada por uma linda declaração de Tadeu, que relembrou o primeiro encontro do casal em uma boate gay no Rio de Janeiro. Com 66 anos, Tadeu Aguiar celebrou a história de amor com Eduardo, de 53. Destacando a importância de escolher ficar ao longo de quase 3 décadas. Uma verdadeira inspiração de relacionamento duradouro no meio artístico.
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3: A dramaturgia brasileira amanheceu de luto com a triste notícia do falecimento da icônica atriz Laura Cardoso. Aos 98 anos, a veterana nos deixou em sua residência em São Paulo, de causas naturais, conforme comunicado pela família em suas redes sociais. Laura Cardoso, com mais de 8 décadas de carreira e mais de 100 produções, incluindo novelas marcantes como Mulheres de Areia e A Viagem. Uma verdadeira rainha que deixa um legado imenso na televisão, cinema e teatro.
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3: Famosos foi pego de surpresa com a notícia do término do namoro entre o influenciador Juliano Floss e a cantora Marina Sena. O anúncio foi feito pelo próprio Juliano, que pediu respeito ao momento delicado. Os dois estavam juntos desde 2024 e eram um dos casais mais queridos da internet. A notícia, que circulou logo nas primeiras horas do dia, deixou os fãs chocados e curiosos sobre os motivos que levaram ao fim do relacionamento.
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0: partida de Laura Cardoso, aos 98 anos, gerou uma onda de comoção e carinho entre colegas e admiradores. Artistas de diversas gerações usaram as redes sociais para prestar suas últimas homenagens à atriz, destacando seu talento e legado. Nomes como Tony Ramos, que a chamava carinhosamente de Laureta, e Miguel Falabella, que relembrou a amizade construída desde os anos 80, expressaram sua dor e admiração. Ari Fontoura resumiu o sentimento geral com um simples "sem acreditar", mostrando o impacto da perda dessa grande estrela.
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3: Famosos foi pego de surpresa com a notícia do término do namoro entre o influenciador Juliano Floss e a cantora Marina Sena. O anúncio foi feito pelo próprio Juliano, que pediu respeito ao momento delicado. Os dois estavam juntos desde 2024 e eram um dos casais mais queridos da internet. A notícia, que circulou logo nas primeiras horas do dia, deixou os fãs chocados e curiosos sobre os motivos que levaram ao fim do relacionamento.
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2: O mundo da dramaturgia brasileira amanheceu de luto com a triste notícia do falecimento da icônica atriz Laura Cardoso. Aos 98 anos, a veterana nos deixou em sua residência em São Paulo, de causas naturais, conforme comunicado pela família em suas redes sociais. Laura Cardoso, com mais de 8 décadas de carreira e mais de 100 produções, incluindo novelas marcantes como Mulheres de Areia e A Viagem. Uma verdadeira rainha que deixa um legado imenso na televisão, cinema e teatro.
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4: A partida de Laura Cardoso, aos 98 anos, gerou uma onda de comoção e carinho entre colegas e admiradores. Artistas de diversas gerações usaram as redes sociais para prestar suas últimas homenagens à atriz, destacando seu talento e legado. Nomes como Tony Ramos, que a chamava carinhosamente de Laureta, e Miguel Falabella, que relembrou a amizade construída desde os anos 80, expressaram sua dor e admiração. Ari Fontoura resumiu o sentimento geral com um simples "sem acreditar", mostrando o impacto da perda dessa grande estrela.
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0: Famosos foi pego de surpresa com a notícia do término do namoro entre o influenciador Juliano Floss e a cantora Marina Sena. O anúncio foi feito pelo próprio Juliano, que pediu respeito ao momento delicado. Os dois estavam juntos desde 2024 e eram um dos casais mais queridos da internet. A notícia, que circulou logo nas primeiras horas do dia, deixou os fãs chocados e curiosos sobre os motivos que levaram ao fim do relacionamento.
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0: dramaturgia brasileira amanheceu de luto com a triste notícia do falecimento da icônica atriz Laura Cardoso. Aos 98 anos, a veterana nos deixou em sua residência em São Paulo, de causas naturais, conforme comunicado pela família em suas redes sociais. Laura Cardoso, com mais de 8 décadas de carreira e mais de 100 produções, incluindo novelas marcantes como Mulheres de Areia e A Viagem. Uma verdadeira rainha que deixa um legado imenso na televisão, cinema e teatro.
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4: A partida de Laura Cardoso, aos 98 anos, gerou uma onda de comoção e carinho entre colegas e admiradores. Artistas de diversas gerações usaram as redes sociais para prestar suas últimas homenagens à atriz, destacando seu talento e legado. Nomes como Tony Ramos, que a chamava carinhosamente de Laureta, e Miguel Falabella, que relembrou a amizade construída desde os anos 80, expressaram sua dor e admiração. Ari Fontoura resumiu o sentimento geral com um simples "sem acreditar", mostrando o impacto da perda dessa grande estrela.
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5: Os famosos foi pego de surpresa com a notícia do término do namoro entre o influenciador Juliano Floss e a cantora Marina Sena. O anúncio foi feito pelo próprio Juliano, que pediu respeito ao momento delicado. Os dois estavam juntos desde 2024 e eram um dos casais mais queridos da internet. A notícia, que circulou logo nas primeiras horas do dia, deixou os fãs chocados e curiosos sobre os motivos que levaram ao fim do relacionamento.
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9: O mundo da dramaturgia brasileira amanheceu de luto com a triste notícia do falecimento da icônica atriz Laura Cardoso. Aos 98 anos, a veterana nos deixou em sua residência em São Paulo, de causas naturais, conforme comunicado pela família em suas redes sociais. Laura Cardoso, com mais de 8 décadas de carreira e mais de 100 produções, incluindo novelas marcantes como Mulheres de Areia e A Viagem. Uma verdadeira rainha que deixa um legado imenso na televisão, cinema e teatro.
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6: A partida de Laura Cardoso, aos 98 anos, gerou uma onda de comoção e carinho entre colegas e admiradores. Artistas de diversas gerações usaram as redes sociais para prestar suas últimas homenagens à atriz, destacando seu talento e legado. Nomes como Tony Ramos, que a chamava carinhosamente de Laureta, e Miguel Falabella, que relembrou a amizade construída desde os anos 80, expressaram sua dor e admiração. Ari Fontoura resumiu o sentimento geral com um simples "sem acreditar", mostrando o impacto da perda dessa grande estrela.
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7: Eu preciso dizer uma coisa para vocês. Rosa, eu odeio seu feijão. Ana, minha filha, eu acho seu marido um panaca. 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
3: Famosos foi pego de surpresa com a notícia do término do namoro entre o influenciador Juliano Floss e a cantora Marina Sena. O anúncio foi feito pelo próprio Juliano, que pediu respeito ao momento delicado. Os dois estavam juntos desde 2024 e eram um dos casais mais queridos da internet. A notícia, que circulou logo nas primeiras horas do dia, deixou os fãs chocados e curiosos sobre os motivos que levaram ao fim do relacionamento.
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5: A dramaturgia brasileira amanheceu de luto com a triste notícia do falecimento da icônica atriz Laura Cardoso. Aos 98 anos, a veterana nos deixou em sua residência em São Paulo, de causas naturais, conforme comunicado pela família em suas redes sociais. Laura Cardoso, com mais de 8 décadas de carreira e mais de 100 produções, incluindo novelas marcantes como Mulheres de Areia e A Viagem. Uma verdadeira rainha que deixa um legado imenso na televisão, cinema e teatro.
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5: A partida de Laura Cardoso, aos 98 anos, gerou uma onda de comoção e carinho entre colegas e admiradores. Artistas de diversas gerações usaram as redes sociais para prestar suas últimas homenagens à atriz, destacando seu talento e legado. Nomes como Tony Ramos, que a chamava carinhosamente de Laureta, e Miguel Falabella, que relembrou a amizade construída desde os anos 80, expressaram sua dor e admiração. Ari Fontoura resumiu o sentimento geral com um simples "Sem acreditar", mostrando o impacto da perda dessa grande estrela.
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8: Meio-dia e um minuto.
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10: Olá, é hora de ficar muito bem informado. O Info News está no ar. Muito prazer, eu sou o Silva Júnior. Hoje é quarta-feira, 19 de agosto de 2026. E essa é a notícia de agora. A inteligência artificial já está transformando o mercado de trabalho e criando novas oportunidades profissionais em diferentes setores. Um levantamento que analisou mais de 1 bilhão de anúncios de emprego anuncia e aponta que trabalhadores com competências em IA podem receber salários até 62% maiores. A mudança não está restrita ao setor de tecnologia, já que 56% das vagas relacionadas à inteligência artificial aparecem em outras áreas. Ferramentas de IA também estão sendo utilizadas para aumentar a produtividade, automatizar tarefas e auxiliar na análise de grandes quantidades de dados. Até 2030, a previsão é de 170 milhões de novos empregos e a eliminação de 92 milhões, deixando saldo positivo de 78 milhões. Ao mesmo tempo, 59 em cada 100 profissionais precisarão passar por algum tipo de capacitação ou requalificação. Nesse novo cenário, apenas saber utilizar ferramentas de inteligência artificial não será suficiente para acompanhar as mudanças. Pensamento crítico, controle de qualidade e capacidade de interpretar os resultados também aparecem entre as habilidades consideradas importantes para trabalhar com a tecnologia. Daqui a pouco mais informações aqui no Info News. Fique ligado.
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tardezinha. Maravilhoso.

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0: Meio-dia e 43 minutos.
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2: Olá, voltamos com mais um bloco de informações no Info News desta quarta-feira. E essa é a notícia de agora. Proibir o acesso de jovens às redes sociais pode não resolver os problemas de saúde mental associados ao ambiente digital. A avaliação é da psicóloga canadense Candice Odgers, que pesquisa há 25 anos o comportamento e o bem-estar de crianças e adolescentes. Pesquisas analisadas pela especialista encontraram relações pequenas entre o uso das plataformas e problemas emocionais, que podem desaparecer quando outros fatores são considerados. Odgers destaca, porém, que existe riscos online e defende maior responsabilidade das empresas na proteção de usuários. A psicóloga alerta que uma proibição pode levar jovens a ambientes menos protegidos, em vez de afastá-los da internet. Na Austrália, onde menores de 16 anos foram proibidos de acessar determinadas plataformas, uma pesquisa apontou que 85% continuaram utilizando esses serviços. Para Odgers, famílias precisam considerar maturidade, rotina e ambiente antes de decidir quando liberar celulares e redes sociais aos filhos. A especialista defende educação para o uso responsável da tecnologia, acompanhada de regras de segurança e apoio dos jovens dentro e fora da internet. Daqui a pouco eu volto com mais informações em mais um bloco do Info News. Então, fique ligado.
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1: Olá, voltamos! É hora de ficar muito bem informado com mais um bloco do Info News nesta quarta-feira. O varejo brasileiro enfrenta uma combinação de juros altos, crédito mais caro e mudanças na forma de consumir. Cenário que pressiona grandes empresas do setor. Casas Bahia, Americanas, Marisa e outras redes fortes passaram nos últimos anos por reestruturações, fechamento de lojas ou dificuldades financeiras. Com a taxa Selic em 14% ao ano, consumidores encontram condições menos favoráveis para parcelar compras, principalmente de móveis e eletrodomésticos. Para as empresas, o crédito caro também aumenta o custo das dívidas, enquanto despesas como salários, aluguel, fornecedores e impostos permanecem. Ao mesmo tempo, marketplaces e comércio eletrônico ampliaram a concorrência e facilitaram a comparação de preços pelos consumidores. As varejistas precisam investir na tecnologia, controle de estoques e logística, além de equilibrar lojas físicas e vendas pela internet. Empresas com pouco caixa, estoques elevados e dívidas difíceis de administrar ficam mais vulneráveis nesse cenário. Quando a situação se agrava, medidas podem incluir corte de custos, fechamento de unidades, renegociação de dívidas e até recuperação judicial. Daqui a pouco eu volto com a última edição do dia do Info News. Fique ligado.
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Boa noite, gente! Vocês não têm noção da alegria, do prazer que é estar aqui junto com vocês. Vamos fazer essa noite a melhor noite do mundo. Tudo pra vocês. Simbora! Simbora!

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6: 14 horas e 4 minutos.
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8: Olá, é hora de ficar muito bem informado. O Info News está no ar. Muito prazer, eu sou o Silva Júnior. Hoje é quarta-feira, 19 de agosto de 2026. E essa é a notícia de agora. A inteligência artificial já está transformando o mercado de trabalho e criando novas oportunidades profissionais em diferentes setores. Um levantamento que analisou mais de 1 bilhão de anúncios de emprego anuncia e aponta que trabalhadores com competências em IA podem receber salários até 62% maiores. A mudança não está restrita ao setor de tecnologia, já que 56% das vagas relacionadas à inteligência artificial aparecem em outras áreas. Ferramentas de IA também estão sendo utilizadas para aumentar a produtividade, automatizar tarefas e auxiliar na análise de grandes quantidades de dados. Até 2030, a previsão é de 170 milhões de novos empregos e a eliminação de 92 milhões, deixando o saldo positivo de 78 milhões. Ao mesmo tempo, 59 em cada 100 profissionais precisarão passar por algum tipo de capacitação ou requalificação. Nesse novo cenário, apenas saber utilizar ferramentas de inteligência artificial não será suficiente para acompanhar as mudanças. Pensamento crítico, controle de qualidade e capacidade de interpretar os resultados também aparecem entre as habilidades consideradas importantes para trabalhar com a tecnologia. Daqui a pouco mais informações aqui no Info News. Fique ligado.
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0: cantando juntinho com a gente. Vamos lá!
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0: 14h48.
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2: Olá, voltamos com mais um bloco de informações no Info News desta quarta-feira. E essa é a notícia de agora. Proibir o acesso de jovens às redes sociais pode não resolver os problemas de saúde mental associados ao ambiente digital. A avaliação é da psicóloga canadense Candice Odgers, que pesquisa há 25 anos o comportamento e o bem-estar de crianças e adolescentes. Pesquisas analisadas pela especialista encontraram relações pequenas entre o uso das plataformas e problemas emocionais, que podem desaparecer quando outros fatores são considerados. Odgers destaca, porém, que existe riscos online e defende maior responsabilidade das empresas na proteção de usuários. A psicóloga alerta que uma proibição pode levar jovens a ambientes menos protegidos, em vez de afastá-los da internet. Na Austrália, onde menores de 16 anos foram proibidos de acessar determinadas plataformas, uma pesquisa apontou que 85% continuaram utilizando esses serviços. Para Odgers, famílias precisam considerar maturidade, rotina e ambiente antes de decidir quando liberar celulares e redes sociais aos filhos. A especialista defende educação para o uso responsável da tecnologia, acompanhada de regras de segurança e apoio dos jovens dentro e fora da internet. Daqui a pouco eu volto com mais informações em mais um bloco do Info News. Então, fique ligado.
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Aplaudi, vai, vai, vai. 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Obrigado.

Essa hora eu quero homenagear. De todos os caras que eu cresci ouvindo, tem um cara que não tá aqui hoje, mas que todos os shows que eu faço questão de homenagear ele, porque eu sempre olhava pra ele e falava, um dia eu quero ser igual esse negrão. E até porque ele é de um lugar que também não é tradicional do samba, que é de Uberlândia, no interior de Minas Gerais. E eu, sendo do interior, olhava pra ele e falava, pô, se ele conseguiu, eu posso conseguir também. Então ele sempre foi uma inspiração pra mim. E essa parte do show, principalmente essa música, é em homenagem ao cara que eu queria ser quando eu era guri. O nome dele é Alexandre Pires. E a música em homenagem a ele e a banda dele é essa aqui. Só pra contrariar. No violão, Simon Salles.

0: Rodriguinho.
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0: 15h36.
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2: Olá, voltamos! É hora de ficar muito bem informado com mais um bloco do Info News nesta quarta-feira. O varejo brasileiro enfrenta uma combinação de juros altos, crédito mais caro e mudanças na forma de consumir. Cenário que pressiona grandes empresas do setor. Casas Bahia, Americanas, Marisa e outras redes fortes passaram nos últimos anos por reestruturações, fechamento de lojas ou dificuldades financeiras. Com a taxa Selic em 14% ao ano, consumidores encontram condições menos favoráveis para parcelar compras, principalmente de móveis e eletrodomésticos. Para as empresas, o crédito caro também aumenta o custo das dívidas, enquanto despesas como salários, aluguel, fornecedores e impostos permanecem. Ao mesmo tempo, marketplaces e comércio eletrônico ampliaram a concorrência e facilitaram a comparação de preços pelos consumidores. As varejistas precisam investir na tecnologia, controle de estoques e logística, além de equilibrar lojas físicas e vendas pela internet. Empresas com pouco caixa, estoques elevados e dívidas difíceis de administrar ficam mais vulneráveis nesse cenário. Quando a situação se agrava, medidas podem incluir corte de custos, fechamento de unidades, renegociação de dívidas e até recuperação judicial. Daqui a pouco eu volto com a última edição do dia do Info News. Fique ligado.
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polícia tá aqui pra domingar com todos vocês. Sejam todos bem-vindos, essa é a Tardezinha.

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2: 16 horas e 19 minutos.
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4: Olá, é hora de ficar muito bem informado. O Info News está no ar. Muito prazer, eu sou o Silva Júnior. Hoje é quarta-feira, 19 de agosto de 2026. E essa é a notícia de agora. A inteligência artificial já está transformando o mercado de trabalho e criando novas oportunidades profissionais em diferentes setores. Um levantamento que analisou mais de 1 bilhão de anúncios de emprego anuncia e aponta que trabalhadores com competências em IA podem receber salários até 62% maiores. A mudança não está restrita ao setor de tecnologia, já que 56% das vagas relacionadas à inteligência artificial aparecem em outras áreas. Ferramentas de IA também estão sendo utilizadas para aumentar a produtividade, automatizar tarefas e auxiliar na análise de grandes quantidades de dados. Até 2030, a previsão é de 170 milhões de novos empregos e a eliminação de 92 milhões, deixando saldo positivo de 78 milhões. Ao mesmo tempo, 59 em cada 100 profissionais precisarão passar por algum tipo de capacitação ou requalificação. Nesse novo cenário, apenas saber utilizar ferramentas de inteligência artificial não será suficiente para acompanhar as mudanças. Pensamento crítico, controle de qualidade e capacidade de interpretar os resultados também aparecem entre as habilidades consideradas importantes para trabalhar com a tecnologia. Daqui a pouco mais informações aqui no Info News. Fique ligado.
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1: Dezessete horas e 4 minutos.
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3: Olá, voltamos com mais um bloco de informações no Info News desta quarta-feira. E essa é a notícia de agora. Proibir o acesso de jovens às redes sociais pode não resolver os problemas de saúde mental associados ao ambiente digital. A avaliação é da psicóloga canadense Candice Odgers, que pesquisa há 25 anos o comportamento e o bem-estar de crianças e adolescentes. Pesquisas analisadas pela especialista encontraram relações pequenas entre o uso das plataformas e problemas emocionais, que podem desaparecer quando outros fatores são considerados. Odgers destaca, porém, que existem riscos online e defende maior responsabilidade das empresas na proteção de usuários. A psicóloga alerta que uma proibição pode levar jovens a ambientes menos protegidos, em vez de afastá-los da internet. Na Austrália, onde menores de 16 anos foram proibidos de acessar determinadas plataformas, uma pesquisa apontou que 85% continuaram utilizando esses serviços. Para Odgers, famílias precisam considerar maturidade, rotina e ambiente antes de decidir quando liberar celulares e redes sociais aos filhos. A especialista defende educação para o uso responsável da tecnologia, acompanhada de regras de segurança e apoio dos jovens dentro e fora da internet. Daqui a pouco eu volto com mais informações em mais um bloco do Info News. Então, fique ligado.
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0: 17:53.
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2: Olá, voltamos! É hora de ficar muito bem informado com mais um bloco do Info News nesta quarta-feira. O varejo brasileiro enfrenta uma combinação de juros altos, crédito mais caro e mudanças na forma de consumir. Cenário que pressiona grandes empresas do setor. Casas Bahia, Americanas, Marisa e outras redes fortes passaram nos últimos anos por reestruturações, fechamento de lojas ou dificuldades financeiras. Com a taxa Selic em 14% ao ano, consumidores encontram condições menos favoráveis para parcelar compras, principalmente de móveis e eletrodomésticos. Para as empresas, o crédito caro também aumenta o custo das dívidas, enquanto despesas como salários, aluguel, fornecedores e impostos permanecem. Ao mesmo tempo, marketplaces e comércio eletrônico ampliaram a concorrência e facilitaram a comparação de preços pelos consumidores. As varejistas precisam investir na tecnologia, controle de estoques e logística, além de equilibrar lojas físicas e vendas pela internet. Empresas com pouco caixa, estoques elevados e dívidas difíceis de administrar ficam mais vulneráveis nesse cenário. Quando a situação se agrava, medidas podem incluir corte de custos, fechamento de unidades, renegociação de dívidas e até recuperação judicial. Daqui a pouco eu volto com a última edição do dia do Info News. Fique ligado.
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O presidente da China, Xi Jinping, defendeu a independência e autossuficiência da América Latina durante uma reunião com o presidente do Equador, Daniel Noboa, em Pequim. A declaração reforça a postura chinesa de estreitar laços com a região. O encontro entre os líderes faz parte de uma série de diálogos que visam fortalecer a cooperação bilateral e discutir o papel da América Latina no cenário geopolítico global, com foco em desenvolvimento e autonomia.

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um homem foi preso em Governador Valadares, Minas Gerais, sob a suspeita de aliciar crianças em jogos online. A investigação da Polícia Civil de São Paulo identificou conversas com pelo menos 30 crianças em uma plataforma. Além do aliciamento, o suspeito também armazenava material de abuso sexual infantil, o que agravou as acusações. A operação destaca a crescente preocupação com crimes cibernéticos envolvendo menores.

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O Brasil atingiu um novo recorde de empresas inadimplentes. Conforme dados divulgados, o cenário econômico desafiador tem levado um número crescente de negócios a enfrentar dificuldades financeiras. A situação reflete os impactos da instabilidade econômica e a necessidade de políticas de apoio ao setor empresarial para evitar um aprofundamento da crise e garantir a sustentabilidade dos empregos e da produção nacional.

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O conflito entre Estados Unidos e Irã atinge um novo patamar, com o Estreito de Hormuz permanecendo bloqueado, um dia após o prazo para um acordo de paz. O presidente do parlamento iraniano, Mohammad Bakir Khalibaf, insiste que o Irã não reabrirá o estreito até que os Estados Unidos cumpram suas condições. O impasse ocorre em meio a recriminações mútuas e novos ataques a navios na região. As Nações Unidas expressam alarme com o crescente número de vítimas na escalada das hostilidades no Iêmen, que se arrasta há mais de uma década.

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0: O Superior Tribunal de Justiça decidiu não reconhecer a união estável em um caso que envolvia um casal com filho e noivado. A maioria dos ministros da terceira turma considerou a relação como um namoro qualificado, argumentando que não ficou clara a intenção de constituir família. A decisão do STJ reforça a complexidade na definição jurídica da união estável, que exige a comprovação de convivência pública, contínua e duradoura, com o objetivo de constituir família. O caso levanta debate sobre os critérios para o reconhecimento de diferentes tipos de relacionamento perante a lei.
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O presidente da China, Xi Jinping, defendeu a independência e autossuficiência da América Latina durante uma reunião com o presidente do Equador, Daniel Noboa, em Pequim. A declaração reforça a postura chinesa de estreitar laços com a região. O encontro entre os líderes faz parte de uma série de diálogos que visam fortalecer a cooperação bilateral e discutir o papel da América Latina no cenário geopolítico global, com foco em desenvolvimento e autonomia.

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Um homem foi preso em Governador Valadares, Minas Gerais, sob a suspeita de aliciar crianças em jogos online. A investigação da Polícia Civil de São Paulo identificou conversas com pelo menos 30 crianças em uma plataforma. Além do aliciamento, o suspeito também armazenava material de abuso sexual infantil, o que agravou as acusações. A operação destaca a crescente preocupação com crimes cibernéticos envolvendo menores.

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